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1: Como foi o processo?
2: Eu acho que o processo foi simples. Eu tive o contato aqui, oferta do clube, e eu já aceitei.